0: Sempre me disseste que quando fizeste 18 anos vazavas daqui. Que ias buscar a vida, arranjar um trabalho e não depender dos teus pais.
1: A sério? Sim, mataram-me e eu desliguei.
0: Eu senti.
1: Não me tinhas dito.
0: Que não era digno da tua amizade.
2: Hablamos de Anoche Conquiste Tebas. Antonio J. y sus amigos visitan unas termas romanas recién emergidas tras el invierno, reviviendo recuerdos del frente. El agua misteriosa les da valor para confesar secretos, emociones y temores sobre la pérdida de su amistad.
0: Tengo miedo de no voltarmos a estar así como estamos hoy. ¿Pensas en esto?